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8: Boa noite. São 2 horas.
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5: 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Boa noite, são 3 horas.
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0: Boa noite. São 4 horas. 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
6: 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Boa noite, são 5 horas. 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
7: Bom dia, são 6 horas.
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10: Bom dia, são 7 horas.
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7: Bom dia, são 8 horas. 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
6: Bom dia, são 9 horas. 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
11: Bom dia, são 9 horas. Vamos passar agora ao primeiro TLA Informação do dia, com as notícias locais e regionais. O NERP e o município de Serpa apresentaram uma parceria dirigida aos empresários e empreendedores do concelho numa sessão realizada no dia 14 de julho na Câmara Municipal de Serpa. A iniciativa teve como objetivo divulgar os serviços, apoios e oportunidades disponibilizados no âmbito de protocolo da colaboração entre as duas entidades. Durante a sessão foram apresentados apoios nas áreas do financiamento, investimento, inovação, internacionalização, qualificação e desenvolvimento empresarial. Segundo o NERP, a parceria pretende reforçar a proximidade às empresas do concelho e melhorar o acompanhamento aos empresários e empreendedores do Baixo Alentejo. O vice-presidente da Câmara Municipal de Santiago do Cacém, Francisco Sousa, participou nas jornadas pedagógicas do Centro de Formação da Associação de Escolas do Alentejo Litoral. A iniciativa teve como tema a escola como ecossistema entre o digital e o humanismo e reuniu docentes do Alentejo Litoral para momentos de reflexão e partilha sobre os desafios atuais da educação. Durante as jornadas foram debatidas questões relacionadas com a utilização da nova tecnologia no ensino e com a importância da componente humana no processo educativo. O comunicado afirma que o encontro permitiu a troca de conhecimentos, experiências e práticas entre profissionais da educação, com o objetivo de contribuir para uma escola mais próxima de alunos e professores. A Autarquia de Aljustrel informa que está a decorrer o segundo período de inscrições para o programa Voluntariado Jovem para a Natureza e Florestas. A iniciativa é promovida pela Câmara Municipal de Aljustrel, em parceria com o Instituto Português do Desporto e Juventude. O programa destina-se a jovens em período de pausa letiva, com o objetivo de promover a prevenção dos incêndios florestais e rurais e incentivar boas práticas de proteção da natureza e dos ecossistemas. Podem candidatar-se jovens com idades entre os 16 e os 30 anos, inclusive residentes em Portugal. As inscrições devem ser efetuadas até 5 dias antes do início de cada semana de participação, através da base de dados única do Instituto Português do Desporto e Juventude. A segunda fase decorre entre 3 e 28 de agosto, organizada por semanas. Em cada semana participam 4 jovens, 2 no turno da manhã e 2 no turno da tarde, com uma carga horária de 3 horas por dia, entre as 9 e as 17 horas, de segunda a sexta-feira. Os participantes recebem uma bolsa diária no valor de 13 euros. O presidente da Câmara Municipal de Beja, Nuno Palma Ferro, e a vice-presidente Liliana Capecinha acompanharam o secretário de Estado da Agricultura, João Moura, numa visita ao CAGIA, o Canil e Gatil Intermunicipal da Resia Alentejo, que assinalou o início da segunda fase de ampliação da infraestrutura. A intervenção representa um investimento superior a 650 mil euros e prevê o aumento da capacidade de acolhimento e a melhoria das condições de tratamento e bem-estar dos animais. O projeto inclui a construção de novas caixas para cães, uma sala de tratamentos veterinários, áreas de apoio e espaços de isolamento para quarentena. Segundo a Câmara Municipal de Beja, a visita teve como objetivo dar a conhecer o trabalho desenvolvido pelos municípios da Résia Alentejo na área do bem-estar animal. De acordo com os dados divulgados, o CAGIA registou, em 2025, 928 entradas de animais, realizou 599 adoções e 590 esterilizações. A autarquia de Beja considera que este investimento reforça a resposta intermunicipal na área do bem-estar animal, de saúde pública e da promoção da adoção responsável. Os jardins de infância do agrupamento de escolas de Castro Verde estão entre os 20 finalistas do prémio SONAI Educação, após terem sido selecionados entre mais de 1000 candidaturas. O projeto apresentado, com o nome Robôs que Brincam, Mentes que Crescem, junta robótica educativa e metodologias STEAM nos jardins de infância públicos, através de atividades adaptadas às crianças e integradas em histórias e projetos desenvolvidos em sala. O prémio SONAI Educação pretende apoiar projetos de inovação e inclusão na educação em Portugal, atribuindo um total de 150 mil euros aos vencedores. Os resultados serão conhecidos no dia 10 de setembro, numa cerimónia na Fundação de Serralves, no Porto. Esta edição conta com finalistas de escolas, instituições e organizações de várias regiões do país, com projetos dedicados à melhoria da aprendizagem, inclusão, desenvolvimento de competências e inovação pedagógica. O município de Santiago do Cacém solicitou à Infraestruturas de Portugal intervenções urgentes em várias estradas nacionais que atravessam o concelho. Os pedidos referem-se principalmente ao estado do pavimento da Estrada Nacional 390, entre São Domingos e o cruzamento para Val das Éguas, e da Estrada Nacional 120, entre Santiago do Cacém e o cruzamento da Tanganheira, onde foram identificadas irregularidades que afetam as condições de circulação e a segurança rodoviária. A autarquia solicitou também trabalhos de limpeza de bermas e controle da vegetação em vários troços de algumas estradas nacionais, devido à redução de visibilidade e ao aumento do risco de incêndio. O município informa que continuará a acompanhar a situação junto da Infraestruturas de Portugal, com o objetivo de garantir melhores condições de circulação e segurança para a população. A União de Freguesias de Salvador e Santa Maria da Feira informou que o Parque de Skate de Beja, localizado no Parque da Cidade, está na fase final de preparação. Segundo a publicação, as rampas e as zonas de circulação já estão instaladas, faltando apenas alguns trabalhos de acabamento na área envolvente. O espaço foi criado para a prática de modalidades como skate, patins em linha, patins e bicicleta. A União de Freguesias recomenda a utilização do equipamento com as devidas proteções, nomeadamente capacete, cotoveleiras e joelheiras, e apela à preservação do espaço, incentivando os utilizadores a fazerem um uso responsável das instalações. A Junta de Freguesia de Faro do Alentejo, no Conselho de Cuba, informa que no dia 10 de abril de 2027 será inaugurado um memorial aos ex-combatentes no Largo da Praça. A cerimónia pretende homenagear os homens e mulheres da freguesia que prestaram serviço militar ao país, reconhecendo o seu contributo e preservando a sua memória. Após a inauguração, realiza-se um almoço de homenagem destinado aos ex-combatentes. A Junta de Freguesia informa ainda que os ex-combatentes serão convocados para participar na cerimónia e convida toda a população a associar-se a esta homenagem.

0: A Inês Matos, que recebeu um vale de 75 euros para equipamento fotográfico. O comunicado afirma que o concurso teve como objetivo destacar, através da fotografia, os momentos mais marcantes da 11ª Beja Romana e valorizar um dos principais eventos de recriação histórica da cidade. As notícias locais e da região estão de volta pelas 14 horas, comigo, Maria Serafim. 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
8: Bom dia, são 10 horas.
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1: Bom dia, são 11 horas.
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7: Boa tarde. São 12 horas. 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
7: Boa tarde, são 13 horas. 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
6: Boa tarde, são 14 horas.
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8: Boa tarde, são 14 horas. Fique já a seguir com o TLA Informação para as notícias locais e regionais. A Unidade Local de Saúde do Baixo Alentejo está a realizar durante este mês e o mês de agosto um rastreio de saúde visual infantil destinado a crianças com 2 e 4 anos de idade. A iniciativa vai decorrer em várias unidades de cuidados de saúde primários da região. O principal objetivo é detectar, de forma precoce, alterações da visão, incluindo a ambliopia, conhecida como olho preguiçoso. Segundo a Unidade Local de Saúde do Baixo Alentejo, a identificação atempada destes casos permite um tratamento mais eficaz e contribui para o normal desenvolvimento da visão. O rastreio vai passar pelas unidades de saúde de Beja, Castro Verde, Cuba, Ferreira do Alentejo e Mértola até ao dia 13 de agosto. Amanhã, dia 20 de julho, o rastreio acontece na unidade do Centro de Saúde de Beja. A Unidade Local de Saúde do Baixo Alentejo informa que os pais encarregados de educação das crianças abrangidas vão receber uma convocatória com a data, a hora e o local do rastreio, apelando à participação nesta iniciativa de prevenção da saúde infantil. A Câmara Municipal de Castro Verde tem a decorrer, até 21 de julho, o período de consulta pública da proposta de criação do Regulamento de Apoio à Natalidade e Adoção. A proposta pode ser consultada no sítio da Câmara Municipal ou presencialmente nos espaços do Conselho, durante o horário normal de funcionamento. Os interessados podem apresentar sugestões e contributos por escrito dirigidos ao Presidente da Câmara Municipal, por via postal ou por correio eletrónico, dentro do prazo definido para a consulta pública. Os vereadores da CDU na Câmara Municipal de Serpa apresentaram um voto de louvor à Associação Humanitária de Bombeiros Voluntários de Serpa por ocasião dos seus 47 anos. A proposta foi aprovada por unanimidade na última reunião do Executivo. Segundo a CDU, esta homenagem reconhece o trabalho desenvolvido pelos bombeiros, dirigentes e trabalhadores da associação ao longo de 47 anos na proteção e socorro das populações do concelho. De acordo com a mesma, o voto destaca o papel da associação na resposta a incêndios, acidentes, emergências médicas e outras ocorrências, tanto no concelho de Serpa como noutras zonas do país, sempre que solicitado pela Autoridade Nacional de Emergência e Proteção Civil. A CDU refere ainda que este reconhecimento ganha maior importância devido às dificuldades humanas e financeiras que as associações humanitárias e os corpos de bombeiros continuam a enfrentar. O comunicado afirma que, com a aprovação unânime da proposta, a Câmara Municipal de Serpa reconhece o contributo da Associação Humanitária de Bombeiros Voluntários de Serpa e de todos os que nela desempenham funções ao serviço da comunidade. O distrito de Beja foi o que registrou a maior valorização do preço das habitações entre 2025 e 2026, segundo uma análise da Era Portugal aos dados da sua rede relativos ao período entre janeiro de 2024 e maio de 2026. De acordo com o estudo, Beja registrou uma subida de 25,2% face ao ano anterior, o maior aumento do país. A análise indica ainda que a valorização no distrito já era significativa entre 2024 e 2025, quando os preços cresceram 22,6%, tendo acelerado no período seguinte. A ERA refere que esta evolução acompanha uma tendência de crescimento nos distritos do interior, refletindo um aumento da procura por mercados que, até há poucos anos, apresentavam preços mais baixos do que os dos grandes centros urbanos. O preço médio das habitações transicionadas em Beja é agora o terceiro mais elevado do país, apenas atrás de Lisboa e da Madeira. O Ecocentro Móvel está disponível na Vila de Entradas, no concelho de Castro Verde, até ao dia 17 de agosto. O equipamento encontra-se instalado no Largo Manuel António Domingos, junto à Igreja Matriz, e permite a deposição gratuita de lâmpadas LED compactas, tinteiros, cassetes, CDs e DVDs, pequenos equipamentos elétricos e eletrónicos, bem como tachos, panelas, talheres, louças e porcelanas. Segundo o comunicado, o Ecocentro Móvel tem carácter itinerante e muda de localização todos os meses, de acordo com um calendário definido pelo município de Castro Verde, com o objetivo de facilitar o acesso da população a este serviço e promover a correta separação e reciclagem de resíduos. O projeto Canteste, promovido pelo Futurama, Associação de Beja, vai realizar a sua 5ª edição, dando continuidade à criação de novas modas para o canto alentejano. Desde o início da iniciativa, já foram criadas 33 modas contemporâneas, contribuindo para a renovação e valorização deste património cultural. Nesta edição, os poemas foram encomendados aos escritores Bruno Vieira Amaral, Cristina Taclin, Hugo van der Dink, Nástio Mosquito, Patrícia Reis e Yara Nacarranda Monteiro. Os textos destinam-se a 6 grupos corais do Baixo Alentejo e foram posteriormente musicados por Ana Santos, Celina da Piedade, Clara Palma, Paulo Ribeiro e Pedro Mestre. Segundo a organização, o Canteste pretende incentivar a criação de novo repertório e reforçar a transmissão do canto alentejano entre gerações, valorizando o papel dos grupos corais na preservação deste património. A Câmara Municipal de Santiago do Cacém está a promover o 10º concurso de fotografia sob o tema Num Instante, um Novo Olhar, que decorre até ao dia 31 de julho. A iniciativa tem âmbito internacional e destina-se a todos os que residem ou visitem o concelho de Santiago do Cacém, desafiando os participantes a captar, através da fotografia, diferentes perspectivas do território, incluindo património, paisagem, cultura, gastronomia e vivências locais. Serão atribuídos 3 prémios principais, o primeiro no valor de 500 euros, o segundo no valor de 300 euros e o terceiro no valor de 200 euros. O júri poderá ainda atribuir menções honrosas ou selecionar trabalhos adicionais para exposição coletiva. O comunicado avisa que resultados serão divulgados na última quinzena de agosto. Todos os participantes receberão certificado de participação. O projeto europeu Vida Conexão Lince chegou ao fim após 6 anos de trabalho conjunto entre entidades de Portugal e Espanha. Durante este período, no Val do Guadiana, a Infraestruturas de Portugal aplicou medidas para reduzir o risco de atropelamento do lince ibérico nas estradas. Segundo a Comunidade Intermunicipal do Baixo Alentejo, estas ações são importantes para a preservação da espécie e para a segurança dos condutores, tendo como objetivo diminuir os atropelamentos apontados como a principal causa de morte não natural do lince ibérico. A Câmara Municipal de Beja, em parceria com as Arcos, Associação de Músicos de Beja, promove a edição de 2026 do Festival Beja na Rua, iniciativa cultural de entrada gratuita que vai animar o centro histórico da cidade durante o verão. O festival realiza-se entre 22 de julho e 20 de setembro e reúne cerca de 40 projetos artísticos. O programa inclui arte urbana, cinema, teatro, animação, poesia, contos e outras atividades dirigidas a públicos de todas as idades. Durante o evento, o Centro Histórico estará dividido em 4 espaços temáticos: o Bairro das Flores, Bairro do Amor, Bairro da Banda Desenhada e Bairro das Cores, onde decorrerão as diferentes iniciativas. Segundo o vereador Vítor Picato, o festival pretende valorizar o Centro Histórico, transformando ruas, praças e largos em espaços dedicados à música, teatro, dança, arte urbana, poesia, exposições e animação. O programa completo da edição de 2026 será divulgado em breve. O TLA Informação volta pelas 19 horas para atualizar as notícias locais e regionais, comigo, Maria Serafim. 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
5: Boa tarde, são 15 horas. 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
10: Boa tarde, são 16 horas.
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11: Boa tarde, são 17 horas.
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7: Boa tarde, são 18 horas. 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
8: Boa tarde, são 19 horas.
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10: Boa tarde, são 19 horas. Passamos agora ao último TLA Informação do dia, com as notícias locais e da região. Os municípios de Mértola e Odmira assinaram um memorando de entendimento, um acordo de cooperação para desenvolver projetos conjuntos e reforçar o desenvolvimento dos territórios rurais. A parceria foi formalizada durante a inauguração da FASECO, em Odmira, pelos presidentes das duas câmaras municipais. O acordo prevê colaboração em áreas como a adaptação às alterações climáticas, a gestão sustentável da água, a transição energética, a biodiversidade, a inovação, a digitalização e a atração de investimento. De acordo com o comunicado, a parceria incluiu ainda a preparação de candidaturas a financiamento nacional e europeu, o desenvolvimento de projetos de investigação e inovação, a partilha de conhecimento e a realização de eventos dedicados ao desenvolvimento sustentável dos territórios rurais. A Junta de Freguesia de Alvalade, no Conselho de Santiago do Cacém, vai receber amanhã, dia 20 de julho, entre as 10 e as 16h30, um atendimento gratuito de apoio ao tecido empresarial e ao empreendedorismo promovido pela Agência de Desenvolvimento Regional do Alentejo. O serviço é dirigido a empresários e empreendedores e insere-se no protocolo estabelecido entre a Câmara Municipal de Santiago do Cacém e a Agência de Desenvolvimento Regional do Alentejo, com o objetivo de apoiar o desenvolvimento económico do concelho. Os atendimentos decorrem mediante marcação prévia, através do telefone ou do endereço de correio eletrónico. A Junta de Freguesia de Alvito assinou um protocolo de colaboração com a Associação Humanitária dos Bombeiros Voluntários de Alvito, que prevê o aumento do apoio financeiro anual à corporação. O apoio mensal passa de 200 para 500 euros, o que representa um aumento de 150%. O valor anual atribuído passa de 2.400 para 6.000 euros. Segundo a Junta de Freguesia, o reforço do apoio pretende contribuir para a atividade dos bombeiros voluntários de Alvito, que asseguram serviços de socorro, combate a incêndios, transporte de doentes e resposta a outras situações de emergência. O comunicado refere ainda que a freguesia pretende manter a colaboração com a corporação, dando continuidade à parceria entre as duas entidades. O Agrupamento de Escolas de Mértola foi distinguido no desafio Rota Concelhia de Ação pelo Clima, promovido pela Associação Bandeira Azul de Ambiente e Educação, no âmbito do programa Ecoescolas 2025. A distinção resulta da colaboração entre o Agrupamento de Escolas de Mértola, o Município de Mértola, a Escola Profissional Al-Sud, o Jardim de Infância de Mértola e a Escola Básica do Primeiro Ciclo de Mértola. O objetivo da iniciativa, de acordo com o comunicado, foi incentivar a comunidade educativa a refletir e a participar em ações relacionadas com a sustentabilidade e a ação climática. O município destaca o contributo de alunos, educadores, professores, técnicos, assistentes operacionais e restantes entidades envolvidas, considerando que esta distinção evidencia a importância da cooperação entre instituições na promoção da educação para a sustentabilidade. Para o ano letivo 2026-2027, está prevista a expansão da Rota Conselhia de Ação pelo Clima a todas as escolas do concelho, com o objetivo de envolver mais alunos e reforçar as iniciativas ligadas à sustentabilidade e à ação climática. A Associação de Municípios do Alentejo Central, que engloba os municípios de Cuba, Alvito e Vidigueira, participou numa ação de limpeza na Praia Fluvial de Oriola, no concelho de Portel, integrada no projeto Guardiões do Alentejo e no programa Bandeira Azul. A iniciativa contou com a participação de cerca de 50 guardiões da natureza do Alentejo, com o objetivo de avaliar o impacto do turismo nas zonas balneares fluviais. Durante a ação foram recolhidos 10 kg de embalagens de plástico e metal, 6 kg de papel e cartão, 7,5 kg de vidro e 90 gramas de pilhas nas áreas envolventes à Praia Fluvial de Oriola. Segundo o comunicado, a iniciativa pretende sensibilizar para a preservação das zonas balneares e para a correta gestão de resíduos. A Assembleia Municipal de Castro Verde reúne em sessão pública extraordinária no dia 22 de julho, às 18 horas, no Fórum Municipal. Da ordem de trabalhos fazem parte a autorização de um compromisso plurianual com as águas públicas do Alentejo e a eleição dos representantes da Assembleia Municipal na Comissão Municipal de Trânsito para o mandato 2026-2029. A sessão inclui ainda dois períodos destinados à intervenção do público e será transmitida em direto na página do município de Castro Verde, na rede social Facebook. A Guarda Nacional Republicana entregou um cabaz alimentar a uma pessoa idosa em situação de vulnerabilidade no concelho da Vidigueira. A ação foi desenvolvida pela Secção de Prevenção Criminal e Policionamento Comunitário de Beja no âmbito de uma parceria entre a GNR e o Pingo Doce. Segundo a GNR, esta iniciativa pretende apoiar pessoas em situação de maior vulnerabilidade e reforçar a proximidade com a comunidade. O município de Sanlúcar de Guadiana, localizado na Espanha, agradeceu publicamente a intervenção dos bombeiros voluntários de Mértola no incêndio provocado que deflagrou na madrugada da passada terça-feira. A autarquia espanhola destacou a rapidez, o profissionalismo e a coordenação dos operacionais, sublinhando que a atuação dos bombeiros voluntários de Mértola, em conjunto com os restantes meios de socorro, foi essencial para controlar o incêndio e evitar consequências mais graves. O município deixou ainda um apelo à prudência e à responsabilidade de toda a população, alertando que, durante os meses de verão, o risco de incêndio aumenta devido às elevadas temperaturas e ao estado seco da vegetação. A Junta de Freguesia de Bringel está a realizar trabalhos de manutenção no cemitério da freguesia. As intervenções incluem a limpeza do espaço e a pintura dos muros interiores e exteriores, tanto os mais altos como os mais baixos. Segundo a freguesia, estas ações têm como objetivo preservar e valorizar o cemitério, garantindo melhores condições para quem o visita e contribuindo para a conservação deste espaço. O TLA Informação volta amanhã às 9 horas para as notícias locais e regionais. Comigo, Maria Serafim. 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

0: 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Boa noite, são 20 horas.
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5: Boa noite, são 21 horas.
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6: Boa noite, são 22 horas. 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
5: Boa noite, são 23 horas. 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

0: 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Boa noite. São 24 horas. 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
5: 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Boa noite, é uma hora.
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